0: Deus conduz e dá luz a Deus para todos.
1: É o sentido de viver.
0: Sigla, la signa patifica, et se donas.